0: Mix agora 8 e 11. Imagine Dragons, Demons.
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0: É, 8 horas 11 minutos. A gente falou que essa rapaziada ia se apresentar às 8h10, né? E eles já estão no palco, Nath!
2: De quem é isso que eu estou aí, Flavinho, falando? Deles, os nossos mineiros queridíssimos do Jota Quest, fazendo um show especialíssimo no Rock in Rio Palco Sunset, tocando Tim Maia.
0: Aliás, que projeto bacana, lançado nesse ano, não foi, né?
2: Lançado em agosto, quentíssimo, quentíssimo. E a gente toca aqui o grande sucesso, Acendo Farol.
0: É, aliás, esse som muito pedido na programação da Rádio Mix, né? Então você que acompanha a programação da Mix, sabe, né? Acendo Farol toca bastante, que é pedido da galera, né, Nath?
2: Com certeza, e esse show promete outros grandes sucessos do Tim Maia, como Gostava Tanto de Você, Descobridor dos Sete Mares, Não Quero Dinheiro, Sossego e muitos outros.
0: Beleza, então vamos acompanhar aqui.
2: Bora!
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1: Mix agora 8 horas e 29 minutos. Você tá acompanhando a transmissão do Rock in Rio aqui na Mix, a rádio oficial do Rock in Rio. Vamos fazer um intervalo aqui, uma pausa rapidinha. A gente vai ter agora pronunciamento do presidente da República, Luiz Inácio Lula da Silva. Mas daqui a pouquinho a gente volta dando sequência aqui no Rock in Rio. Apresentação do Jota Quest neste momento.
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2: Minhas amigas e meus amigos, amanhã, 7 de setembro, é dia de comemorar a independência do Brasil. Para além do grito de Dom Pedro I, às margens do Rio Ipiranga, a independência do Brasil foi uma dura conquista de homens e mulheres que deram suas vidas nas batalhas contra a tirania, a escravidão e a injustiça social. De Tiradentes, herói da Inconfidência Mineira, a Maria Quitéria, Maria Felipa e Joana Angélica, heroína do 2 de julho na Bahia. Defender a independência do Brasil é defender nossa soberania e nossa democracia. Mais do que nunca, é preciso lutar pelo que é nosso. Temos a segunda maior reserva de terras raras do mundo e a maior fonte de água doce. No último mês, descobrimos uma nova e rica reserva de petróleo. Nossas riquezas devem servir ao futuro do povo brasileiro. Foi aprovado no Congresso Nacional o marco legal, que permitirá ao Brasil transformar as enormes reservas de minérios críticos e terras raras em desenvolvimento e riqueza para o povo brasileiro. Recursos naturais que, da mesma forma que o nosso petróleo, devem ser usados para o desenvolvimento de tecnologia de ponta e geração de emprego de qualidade no Brasil. Por isso, não podemos baixar a cabeça diante de potências estrangeiras que querem transformar o Brasil novamente em colônia. Não somos colônia e não seremos colônia de ninguém. Minhas amigas e meus amigos, um país soberano é aquele capaz de defender seu território, suas fronteiras, seu meio ambiente, suas riquezas e seu povo de quaisquer interesse de estrangeiro. Um país soberano é aquele capaz de criar as oportunidades que o povo precisa para conquistar a própria independência. A independência financeira, a independência de poder estudar e pensar livremente, escolher a melhor profissão e o melhor emprego. Tem mais tempo para si mesmo e para sua

amigas e meus amigos. O Brasil trabalha pela paz mundial e harmonia entre as nações. Defendemos o livre comércio. Nenhum governante estrangeiro tem o direito de dizer de quem podemos comprar e para quem podemos vender. Somos um país soberano e nossas decisões pertencem a nós e a mais ninguém. Temos motivo de sobra para nos orgulharmos do nosso país. Temos na Amazônia uma das maiores biodiversidades do planeta. Somos exemplo na defesa do meio ambiente. Nossa riqueza cultural encanta o mundo. Somos referência mundial em transição energética e no enfrentamento da emergência climática que ameaça o futuro da humanidade. E temos cada um e cada uma de vocês que formam o extraordinário povo brasileiro, um dos mais admirados em todo o planeta. Um feliz dia da independência e que Deus continue abençoando.

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18: Mix, agora 8h39. Eu falei que a gente ia voltar rapidinho, né? Foi um intervalo bem rápido. Rock in Rio tá rolando. Jota Quest toca Tim Maia. Neste exato momento, ó, Jota Quest tá com quem? Tá com Tony Tornado, ó, 96 anos. E tá mandando, viu? Tá mandando muito bem. Vamos acompanhar.
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0: mesma cor. Obrigado, Dom. Valeu. Sebastião vive.
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2: Muito barulho para Tony Tornado.
0: Obrigado, querido.
2: Lincoln Tornado. Obrigado,
0: muito que obrigado. Valeu, hein, Dom.
3: Só juntos. Jota Quest.
0: Valeu, Paulino.
2: Vamos junto, vamos.
0: É nós, vamos nós.
3: O baile só começou. Uh-huh.
2: Muito obrigado.
3: Vamos.
2: Você tá doido? Tony Tornado, Lincoln Tornado.

0: muito amor, Rock in Rio.
1: Obrigado.
0: É isso aí, rapaziada. Vamos de Tim Maia. O samba soul. Vai.
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0: dele, Paulo. Não me deixe assim.
1: Na volta.
0: Oh, Rhino. Aí, Rock in Rio, todo mundo molhadinho. Irão.
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0: Não, não vai embora.
1: Agora é a nossa oportunidade.
0: Vou morrer de saudade.
1: A gente vai fazer esse momento hoje.
0: Não, não vai embora.
1: Pra ele, o mestre da Soul Music brasileira.
0: Vou morrer de saudade.
1: Tim Maia.
0: Não, não vai embora.
1: Pra onde quer que ele esteja. Pra ele assistir a gente aqui fazendo essa homenagem pra ele. Eu quero pedir pra vocês tirarem o celular do bolso molhado.

0: não. Galera, olha só.
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0: No nosso primeiro disco. Quando a gente chegou, vindo lá de Belo Horizonte, éramos uma banda só conhecida ali na nossa terrinha. E a gente foi abraçado por muita gente naquela chegada, porque a gente tinha escolhido um caminho difícil, diferente, principalmente para 5 meninos brancos que estavam ali tentando fazer música de preto. Fomos abraçados por muitas pessoas. Hoje a gente recebeu aqui o Tony Tornado. A gente está fazendo essa homenagem para o Tim, porque ele nos recebeu muito bem. Foram muitos os nomes que nos ajudaram a chegar até aqui. E a nossa primeira canção que foi lançada naquela época também foi uma música tirada do repertório da Soul Music brasileira. Então a gente vai matar a saudade agora para celebrar os 30 anos do nosso disco. Essa homenagem do Tim Maia para isso. E a gente vai tocar a primeira de todas. O nosso compositor, o nosso soulman brasileiro, Hildon, é o autor dessa música. Senhoras e senhores, galera, 50 a mais, vamos que vamos de As Dores do Mundo. Vamos aí!

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1: Mix agora 9:04, Jota Quest no Rock in Rio. Já já, show do Black Eyed Peas pra você aqui no Rock in Rio 2026.
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0: Mix agora 9:16 e Beyoncé, Best Thing I Never Had.
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0: É a cidade do rock, é a Mix, a rádio oficial do Rock in Rio, sempre trazendo os grandes eventos pra você, e é pra lá que a gente vai. Acabamos de ter Jota Quest, bombou, homenagem ao Tim Maia, todo mundo cantando, todo mundo dançando, mandando o frio pra bem longe. Vamos pra cidade do rock agora, temos, vou chamar, as meninas estão por lá, as meninas da Mix estão causando ali nos bastidores. Vou chamar primeiramente a Karina Andrade. Karina Andrade, boa noite pra você.
2: Boa noite, Luciano. Boa noite, ouvinte da Mix. Ninguém tá causando aqui, não,
0: você,
2: viu?
0: Você com sua capa de chuva fazendo sucesso, hein?
2: Não, Nath e eu estamos trabalhando muito por aqui e curtindo também, é claro. Por exemplo, showzaço do Jota Quest, cantando
0: bom
2: aí
0: demais,
2: os hits do Tim Maia. O que foi, gente? Tony Tornado no palco com 96
0: cara,
2: anos.
0: 9,6, que disposição, hein?
2: Uma disposição maior do que a sua, Luciano.
0: Eu
2: incrível.
0: Fiquei com dor nas costas de ver.
2: De ver.
0: Só de ver.
2: Nath curtiu também.
3: Curti, com certeza, gente. Tava ali, gostava tanto de você.
0: Ah, tá vendo? Soltando a voz.
3: Eu senti.
0: Karaokê da Mix Rock and Rio.
2: Você viraria a sua cadeira para Nath Barão?
0: Boa, essa aí.
2: Hoje a gente também já teve show do Nelly, mandando rapper de qualidade aí, rap de qualidade pra galera. Tivemos também Barão Vermelho. Aliás, Barão Vermelho também fez um show maravilhoso. Aquele show que dá orgulho, sabe?
0: Com direito a Cazuza, hein?
2: Exato!
0: Que legal, hein?
2: Mas como assim com direito a Cazuza?
0: Cazuza no telão.
2: Ah, tá. Eu fiquei um pouco preocupada agora.
0: Falou, não, será?
2: Veja bem.
0: Que negócio que é esse? Que negócio... Não, bem
2: Mas,
0: emocionante,
2: poxa,
0: realmente.
2: Toda a formação original do Barão, Frejá no vocal ali, ele tá muito bem, assim, ele em todos os sentidos, tá? O cara não
0: canta
2: envelhece,
0: muito, né?
2: Canta muito, toca guitarra demais. Então, assim, isso faz toda a diferença.
3: E teve participação especial do Fernando Magalhães também, que foi incrível.
2: Também
3: teve do Barão Vermelho.
2: Também teve. Agora, assim, a expectativa, você sabe qual que é agora, né?
0: Agora é hit atrás de hit.
2: Não, mas é hit atrás de hit, não só pela próxima atração, mas pelas próximas três atrações.
0: Eu quero ver quem... Vai ter que acionar o modo Tony Tornado de disposição
2: vai ter,
0: agora.
2: Eu vou acionar o modo Tony Tornado de disposição. Eu adorei, inclusive,
0: porque, olha,
2: esse slogan. Porque a gente vai ter agora o Black Eyed Peas.
0: Olha aí.
2: Que por si só, né? I got a feeling.
0: Imagina.
2: Vai ser
0: já
2: incrível.
0: Deu pra perceber.
2: Vai ser incrível. Eu tava no show deles em 2019 e o Will.i.am desceu pro palco ali e tal, pro palco mundo, de tirolesa. Em cima da galera, assim, pendurado no cabo de aço.
0: Embalado.
2: Foi um troço
0: menino.
2: Incrível, incrível, assim. E aí, um hit atrás do outro. Então, assim, estamos falando de Black Eyed Peas. Na sequência, quem que a gente tem, Nath?
3: Na sequência, a gente tem ele, que é o príncipe do pop, do R&B dos anos 2000, Neo. Que vai contagiar todo mundo com hits como Miss Independent, Closer, Mad, Sexy Love. Hey, Dad, I love you.
2: Aí a gente vai ficar cantando aqui, sabe? E por último, Calvin Harris. E assim, nós vamos transmitir o Black Eyed Peas na íntegra, é isso, Luciano?
0: Exatamente. Ó, aí
2: vocês aí em São Paulo. Não, vocês
0: na
2: aí.
0: Na íntegra.
2: Vocês
0: total.
2: Aí de São Paulo.
0: Alô.
2: É na íntegra o Black Eyed Peas,
0: certo? Você, ouvinte da Mix, vai curtir o show completo de Black Eyed Peas.
2: E aí,
0: certo?
2: A gente tá falando de um monte de hits, tá? Where is the Love, Boom Boom Pow,
0: ó,
2: Pump It.
0: Olha lá. Começou.
2: Começou. Bora.
0: Vamos
2: direto pro palco mundo, bora.
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1: Mix ao vivo no Rock in Rio, Black Eyed Peas, diretamente do palco Mundo. Tá curtindo a vibe sensacional, uma pedrada atrás da outra, né? Daqui a pouco tem mais Rock in Rio ao vivo com Black Eyed Peas no palco Mundo. Já, já.
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1: Numero uno.
0: Papatino. Papatino, make some noise for Papatino.
2: E aí, Rio de Janeiro? Aí, bem pertinho daqui,
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2: Cidade de Deus. E lá foi onde tudo começou. Eu queria que todo mundo cantasse essa aqui com a gente, rapaziada.
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2: Mix agora 9:57, é o Black Eyed Peas ao vivo na Cidade do Rock. É o Rock in Rio, a Mix, a rádio oficial do Rock in Rio. Já já, mais Black Eyed Peas ao vivo diretamente do Rio de Janeiro pra você aqui na Mix.
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Melhor mix do Brasil e a gente já volta direto, ó. Black Eyed Peas ao vivo, Rio de Janeiro, Rock in Rio, palco mundo. 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
1: Mix agora 10h44, showzaço do Black Eyed Peas ao vivo da Cidade do Rock, palco mundo. Que show sensacional, e é pra lá, pro Rio de Janeiro, que a gente vai agora com a nossa equipe. Temos a Karina Andrade, a Nath Barão marcando presença nos bastidores do Rock in Rio. Meninas, que showzaço foi esse? Fala a verdade, hein?
2: Eu não vou falar absolutamente nada, que eu ainda tô na vibe aqui, Luciano. Não me pergunte nada agora, nesse momento.
1: Você sabia que isso é trabalho, né?
2: Não, o quê? Que trabalho?
3: Se mistura com a diversão.
1: Vocês estão aí pra trabalhar.
2: E pra cantar e junto com o Black Eyed Peas. Gente, que maravilhoso. Parado, gente. O que foi isso? A Nath e eu, a gente assistiu assim, de mãos dadas praticamente.
1: Extasiadas.
2: Cantando todas as músicas, porque
3: pulando
2: é um set maravilhoso. Pulando com todo mundo, porque assim... É um hit atrás do outro, né? E aí a gente teve muita música boa, como Boom Boom Pow, I Got a Feeling, que encerrou, né? Inclusive, Let's Get Started, Pump It. Gente, é muita música boa. E aí, Taboo, Apple the App e Will I Am conseguiram trazer a galera, assim, pra um nível de animação. Mesmo com a chuva, a galera tá aqui usando capa de chuva.
1: Não desbotou o cabelo verde na
2: Lógico
1: chuva?
2: Que não, querido. Eu uso
1: cabelo
2: tinta
1: azul da
2: verde.
1: Nath também não, Nath.
2: Eu uso tinta verde de qualidade.
1: É, vocês mandam bem na tinta, viu?
2: Vamos fazer um checklist.
1: Duas demãos.
2: Vamos fazer um checklist
1: Vamos.
2: O que é um bom show no Rock in Rio? Vamos fazer um checklist aqui agora, vai.
1: Vamos lá. Primeiro.
2: Primeiro item. Você tem de usar alguma coisa do Brasil. Elogiar o Brasil.
1: Tem. Camisa verde e amarela ali.
2: Camisa verde e amarela. O que ele fez? Ele homenageou a Bossa Nova, botou um menino ali com a camisa do Brasil pra dançar e pra cantar.
3: Homenageou Sérgio Mendes.
2: Cantaram
3: mais que nada.
2: Ele falou assim, eu amo o país de vocês. Aí ele começou a cantar em português. Chove, chuva.
3: Listou várias capitais do Brasil, tá?
2: Exato.
3: Passou em geografia.
2: Aí, segundo item, tem que falar em português.
1: Ele deu uma arranhada
2: Tem que falar em português.
1: No português
2: ele
1: ali.
2: Deu uma boa arranhada, chamou alguém até de sangue bom, né, Nath?
3: Chamou o Papatinho, que convidou pra tocar. Lançaram música nova.
2: E aí chamou o cara de sangue bom, maravilhoso, incrível. Então, assim, tem que ter alguns pré-requisitos. É claro, tem que tocar os hits pra galera e tem que chamar a galera pra pular junto com eles. E foi exatamente o que eles fizeram. Então, a gente sai extasiada do show, ainda empolgadas demais.
3: Estamos, e nós particularmente estamos muito felizes, porque a gente estava esperando ansiosamente. Meet Me Halfway, e a gente ficou, vai pro final, e aí no finalzinho.
2: I Got a Feeling,
3: pra fechar com chave de ouro, tivemos uma palhinha.
2: E aí você sabe que rolou I Got a Feeling, mas a gente tem aquela versão que virou meme, né, no Brasil, né? Não sei se você vai se lembrar da Glória Pires.
1: Da Glória Pires.
2: É a mãe da Cleo Pires, do Fiuk, não. É a mãe da Cleo Pires, do Fiuk, não. Aquilo é lindo.
1: A galera brasileira teve que improvisar o meme ali, né?
2: Mas a galera cantou muito todas as músicas. Eu gostei de ver. O Will.i.am tava com uma seta na cabeça, que eu não entendi por que aquela seta tava na cabeça dele.
3: Mas ele chamou a nossa atenção.
2: A Nath e eu, toda vez que ampliava a imagem dele aqui nos telões, a gente via assim e falava assim, que troço dessa seta é esse?
1: Na
2: cabeça do homem.
3: A seta seguiu intacta o show
1: Objetivo
3: inteiro, tá?
1: Atingido.
3: Seguiu em pé.
1: Objetivo...
2: Mesmo debaixo de chuva.
1: Atingido com sucesso. Chamou a atenção de vocês, a seta do...
2: Olha, é isso. Entregaram tudo, fizeram um checklist, cumpriram tudo. Agora, só se eles tomarem, sei lá, um açaí no camarim, aí completou o checklist.
1: Por enquanto, podemos dizer que foi o grande show do Rock in Rio?
2: Foi, na minha opinião, foi.
3: Parece
1: que deu
2: clima, né? De animação, sim, tá? De animação, sim. Na verdade, sabe o que parecia? Sabe aqueles trabalhos de colégio? Quando você junta a sua turminha e vai apresentar um show de talentos no palco da escola.
1: Boa.
2: E aí junta aquele grupinho. Porque eles estavam se divertindo.
1: É uma festa, né?
2: É uma festa.
1: Showzaço de festa.
2: A impressão que passava era que eles estavam se divertindo tanto quanto a galera ali pulando e tudo mais.
1: E o que, ó, imagine, com essa chuva que vocês estão pegando aí, a galera nessa vibe, é porque foi sensacional mesmo.
2: Não, sensacional. E a gente nem liga, sabe? A capa de chuva, o cabelo, já foi tudo com Deus, faz parte.
1: Domingão sensacional de Rock in Rio aqui na Mix. E ó, ainda tem muita coisa pra rolar daqui a pouco.
2: Ainda tem dois fazedores de hits.
3: Teremos.
2: Hitmakers.
1: Primeiro, quem
2: então
1: vem primeiro?
2: Então vamos lá, tem Neo, aí o Neo, poxa, Nath... Fala nosso uma príncipe, do Neil.
3: Nosso príncipe dos anos 2000, gente. Nossa, difícil até escolher
2: fala
3: uma.
2: Fala uma.
3: Miss Independent, que é a minha favorita de todas.
2: Eu gosto de Closer. Aí já podemos falar de outra, de
1: so
2: Sexy
1: sick.
2: Love.
1: Mad. Boa.
2: So Sick.
1: Ui,
2: Because
1: é
2: of You.
1: Nossa.
2: Ah, lá, e aí vai. Aí,
1: e
2: por
1: aí vai.
2: Aí vai. Entendeu? E aí, na sequência, a gente tem Calvin Harris.
1: Aí eu quero
3: que
1: ver.
3: É outro grande hitmaker. Né?
1: Aí eu quero
2: DJ,
1: ver.
2: DJ, produtor, cantor,
3: só
2: o cara
3: parcerias
2: faz tudo.
3: De sucesso.
2: Parcerias de sucesso. Um beijo pra Rihanna, que tá ouvindo a gente, inclusive, que gravou várias parcerias com Calvin Harris, tá nos escutando. Beijo, Ri. E é isso. Então, quer dizer, temos dois hitmakers pela frente. Estou
1: imagine.
2: Ansiosa.
1: Imagine o que vem nesse domingão de Rock in Rio aqui na Mix.
2: Você vai liberar a gente? Vai liberar a gente pra gente poder curtir o Neil?
1: Meninas,
3: ou melhor, trabalhar?
1: Meninas, meninas. O chefe pode estar ouvindo nesse momento. Então vocês continuem trabalhando por enquanto. Por enquanto, pelo menos vocês estão trabalhando, tá?
2: Pode tá deixar. Bom, nós vamos trabalhar. Vamos, Nath.
3: Vamos nessa.
2: Vamos lá ver o Neil.
1: Mas eu deixo vocês curtirem também.
2: Obrigada, Lu. Até
1: você
2: daqui a pouco.
1: Que tá curtindo a Mix, vai se divertir muito com a gente ainda hoje. Tem Neil, tem Calvin Harris. É a Mix, a rádio oficial do Rock in Rio, ao vivo da Cidade do Rock pra você.
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1: Mix ao vivo no Rock in Rio pra você. Rock in Rio 2026 é a Mix, a rádio oficial dos grandes eventos do Brasil. Neil bombando diretamente da cidade do rock, pra onde a gente vai agora chamar primeiramente a Karina Andrade. Karina, tá curtindo, hein? Tá gostando, né? Pra variar um pouquinho.
2: Eu estou falecendo, Luciano! Ouvinte da Mix, que show! Que showzaço deste homem!
1: Vocês
2: que
1: deixando...
2: Hombre. Deixando... Que hombre! O cara é afinado, o cara dança bem, o cara é grande compositor, tem as baladinhas maravilhosas dele. Nossa, e tem tanto um estilo, né? Ele coloca o chapéu dele meio de ladinho, aquela influência meio Michael Jackson.
1: É isso.
2: Sabe, o dono do R&B, gente. E aquela coisa de nostalgia também, né?
1: Pois é.
2: Que a gente viveu ali na primeira década ali dos anos 2000, que tinha o Usher, o Chris Brown, o Akon chegando, toda essa galera chegando, e o Neil com um hit atrás do outro. Então, remete também aquela sensação de nostalgia. A Nath, eu falei que eu estava falecendo, a Nath faleceu.
1: Nath, atenção, respira, respira.
3: Ai, gente,
1: Nath,
3: voltei. Ela está
1: Nath
3: respirando
1: Barão.
3: Por aparelhos.
4: Voltei, gente, voltei só pra falar que, de fato, esse é um showzaço. O cara é muito artista, né? Ele dança, ele canta, ele toca piano, ele interage com o público, ele fala em português.
1: Você
4: fez
1: viu?
4: O jabá.
1: Arranhou bem.
4: Ele fez o jabá dele pra falar do álbum que ele lançou agora em julho. Uma coisa meio country.
2: E ele falou, né? Lancei um álbum, né?
3: Um
2: com aquele
3: álbum.
2: Sotaque meio gringo.
1: A galera tá estudando o nosso português,
2: tá,
1: né?
2: Tá estudando, mas
1: fazendo.
2: Isso, ó, já, a galera já fazia bem antigamente, hein?
1: O pessoal que, tá mandando bem
2: que,
1: no nosso
2: que,
1: português.
2: Exatamente. Agora, uma coisa legal, ele tocou vários hits, inclusive alguns, a gente conseguiu pegar ao vivaço aqui, mostrar na programação da Mix, né? Soul Sick, uma delas, Because of You, ele abriu, né, com Closer, rolou Miss Independent, enfim, o que mais que eu esqueci aqui?
1: Because Sexy of Love. You.
2: Mad. Love. Gente, uma Mad agora há pouco, gente, essa música me faz chorar, sabe? Eu fico emocionada.
1: Ficou emocionada.
4: Mas calma que daqui a pouco ele provavelmente vai pra parte mais agitada, deve tocar Play Hard e Give Me Everything.
2: Ele costuma, eu não sei se você vai se lembrar, Lu, mas a gente fez uma edição do The Town com ele. Em 2023,
1: 2023.
2: Ele esteve no The Town,
1: sim,
2: né? E aí, foi um troço tão inacreditável, né? Porque ele se apresentou e a gente falou assim, cara, que showzaço. Porque ele realmente entrega um monte
1: bem
2: de hit.
1: Bem frente ao nosso estúdio ali, lembra?
2: Exato, a gente tava numa visão privilegiada ali, quer dizer, na frente do Neil.
1: A gente tá comentando isso aqui com a equipe, que foi um momento que o Neil não tava tão em alta.
2: E não ali, mesmo, não mesmo.
1: De repente a galera começou a chegar um hit atrás do outro e deu no que deu um baita de um show no The Town e dali o cara decolou novamente, né?
2: Exatamente.
4: Aqui no Rock in Rio de novo.
1: Pois exatamente. É, tá aí marcando presença, mas, e a galera agitando junto com
2: você. Uma coisa
1: que
2: eu acho legal, não sei se você vai lembrar, Luciano, mas a gente tava cobrindo aquele show do The Town em 2023 e ele faz aquelas interações, né, com os fãs, com o público e tal. Ele colocou uma batalha de danças entre algumas,
1: sim,
2: meninas, lembra?
1: Lembro, chamou
2: então,
1: a galera pro palco.
2: Não sei se ele ainda vai fazer isso no palco, né, do Rock in Rio ainda hoje, mas ele é um tipo de show dividido em atos, né? Então, assim, tem um momento da baladinha, teve um momento da música nova e talvez agora tenha um momento mais energético, como a Nath falou, ou seja, o homem é completo, Luciano.
1: O Neil é daquele tipo, ele não promete nada, ele entrega tudo mesmo,
2: entrega,
1: né?
2: Entrega tudo.
1: Sensacional. Daqui a pouco vocês voltam, então, do Rio de Janeiro pra gente aqui, né?
2: Voltamos até porque tem Calvin Harris daqui a pouquinho, certo?
4: Beleza. Outro hitmaker.
1: Guardem as energias, viu? Vocês estão muito saidinhas, menininhas. Daqui a pouco mais Rock in Rio pra você. Hoje ainda tem Calvin Harris.
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0: Mix meio-dia e três, já é segunda-feira, mas não acabou. O seu domingo no Rock in Rio não acabou ainda, e a Mix vai conferindo todos os detalhes pra você. Vamos pra cidade do rock de novo, chamar as nossas meninas que estão por lá, estão causando, estão ali nos bastidores, Karina Andrade, Nath Barão. Olha, vocês estão curtindo mesmo com essa chuva, vocês estão todas aquecidas, né?
2: Estamos aquecidas e secas. E também com um line-up desses, não tem como não curtir. Faça olha, chuva, faça sol.
0: Virou uma pista aí que eu vou te falar, viu? A gente voltou pros anos 2000 com o Neon, né?
2: Exatamente.
0: Vocês se aqueceram com Black Eyed Peas.
2: Exatamente.
0: E não bastando, vocês querem mais.
2: Mas veja bem, agora a ideia é pista de dança.
0: Agora é
2: porque
0: putz,
2: agora,
0: putz,
2: exato.
0: Putz,
2: agora a gente vai mudar toda essa questão do gênero musical aí. Porque tem um show dele, ele que é conhecido como Adam Richard Wilde.
0: Traduz aí.
2: Calvin Harris.
0: Calvin Harris, gente. O pessoal falou, quem?
2: Calvin Harris, gente. Aí você deve estar se perguntando.

0: já mandou o áudio pra gente.
1: Mas, ai, gente, vamos lá então, né?
2: Vamos sentir essa vibe indescritível.
1: Estamos contando com hits. We Found Love, Summer, This Is What You Came For,
2: Feel So
1: One
2: Close.
1: Kiss, Feel So Close. Estamos esperando por tudo isso. Vamos ver se ele vai entregar? A partir de agora, então, Lu, é com você.
0: Ao vivo, palco mundo Rock in Rio, Calvin Harris pra você, ao vivo, fechando a noite de domingo pra segunda.

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1: Mix, agora 1h33, demais, né? Diretamente da cidade do Rock, o Rock in Rio ao vivo, fechando por aqui com o Começou no domingo, domingão não acabou no Rock in Rio ainda, bem dizer, né? Fechando com Calvin Harris, teve Neil, teve Black Eyed Peas e muito mais pra você, sempre com a Mix, a rádio oficial dos grandes eventos, e não podia ser diferente, né? Mais uma vez no Rock in Rio, marcando presença. Por hoje, fechamos com Calvin Harris, mas você sabe, tem a nossa equipe trazendo todos os detalhes pra você. Amanhã tem muito mais, amanhã, hoje já, né? Já estamos na segunda-feira, 1h33 agora, teremos direito a uma saideira daquelas com Sir Elton John no palco mundo. Pois é, em pleno 7 de setembro, Elton John no Brasil, no Rock in Rio, e a Mix trazendo todos os detalhes pra você. Você pode ficar por aqui, durante o dia tem mais informações, vamos fazendo aquela cobertura que só a Mix te oferece, sempre nos grandes eventos, marcando presença. Eu sei que você gostou, eu sei que você curtiu, e o bom é que tem muito mais, né? Segundona, tem muito mais pra você, sábado, domingo, e a gente aqui, ó, curtindo juntinho com você os detalhes do Rock in Rio 2026, aqui no melhor mix do Brasil, sempre ao seu lado. Então não vai perder, viu? Segundona tá só começando, tem mais Rock in Rio 2026 aqui na Mix. Hey!
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0: Mix 1:59, Neil, Because of You. Aliás, o Neil, que showzaço, né? No Rock in Rio, marcou presença nesse domingão, bombou, e segundona tá só começando, tem mais Rock in Rio, tem mais cobertura da Mix, e atenção, hein? Com direito a Sir Elton John, hoje no Rock in Rio.
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1: Mix, e se prepara, agora tem Supermix. A gente vai conferir uma atrás da outra. Só música legal, só música boa. Então aumente o volume nesta madrugada, tá no ar. Mais um.
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1: Mix, tá rolando por aqui só música legal. Então continua por aí curtindo. Este é o Super Mix.
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6: Ó, nesse dia da independência, nem sempre a gente é independente pra fazer o que quer e se vê obrigado e obrigada a acordar nesse horário por conta de trabalho ou escala. Faz parte, acontece. Excelente manhã de segunda-feira pra você. Agora, se você levantou cedo porque realmente gosta, aí é só aproveitar. Boa semana e continue na Rádio Mix, porque as melhores músicas estão aqui.
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4: TV Brasil Oeste informa. Neste mês, somos convidados a refletir sobre a nossa relação com o planeta. A questão ambiental já faz parte do nosso dia a dia. Segundo relatórios internacionais, a temperatura média do planeta já aumentou mais de 1 grau nas últimas décadas, o que tem provocado eventos climáticos extremos, como secas, enchentes e ondas de calor. No Brasil, especialmente em regiões mais quentes, como o Centro-Oeste, o avanço das queimadas tem impacto direto na qualidade do ar, na saúde das pessoas e dos animais. Mas a mudança também pode começar na sua casa com pequenas atitudes como economizar água, evitando desperdício no banho e na limpeza, reduzir o consumo de energia, desligando os aparelhos eletrônicos da tomada e utilizando a luz natural, repensar o uso de plástico, dando preferência a materiais reutilizáveis. Muita gente não sabe, mas um copo plástico pode levar até 50 anos para se decompor. E uma garrafa plástica, mais de 400 anos.
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1: E se liga, a Mix conversou com o cantor e compositor Pedro Mariano, ele que é filho da cantora Elis Regina. E nesse bate-papo, o músico falou sobre a regravação da faixa Casa no Campo. Nessa nova versão, Pedro Mariano faz um dueto com a voz da mãe, a Elis. Durante a conversa, inclusive, Pedro Mariano revelou que durante os shows, a mãe dele aparecia no telão e isso acabava deixando ele bem emocionado. É importante lembrar que o Pedro Mariano tinha apenas 6 aninhos, quando a mãe dele, a Elis Regina, faleceu. Ouve aí um trechinho dessa regravação que ficou incrível.

0: de Berlim são os ventos da mudança. E como tem mais uma semana começando, que coisas boas mudem na sua vida e que fluam melhor. Enfim, eu tô falando aqui de Wind of Change, da banda alemã Scorpions. Essa aqui é boa, hein? Caramba! E é aquela música famosa pelo assovio ali no início. 7h32 agora, bom dia.
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0: Fechando o baú com o Kelly Clarkson, Because of You.
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1: Olá, Rádio Mix, aqui é Mário, gostaria de pedir Ineant de Link Park. Manda um abraço pra Samanta e pra Giovana. Valeu, tamo junto.
0: Recado do Mário pra vocês e que música ele pediu, hein?
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1: Bom dia, Rádio Mix. Júnior aqui de Suzano. Gostaria de pedir Marcelo T2, Desabafo. A música top aí pra gente curtir nesse começo de setembro aí que vai se iniciar. Deus abençoe todos nós. Sucesso. 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

0: elétrica dele trabalhando em Andradina, no interior de São Paulo. E você, hein? É, manda o seu áudio e indica o som que você quiser. Nós vamos tocar. E sua mensagem pode entrar no ar a qualquer momento aqui no 11 9 8340 8000.
1: Bom dia, Mix. Tudo bem? Alessandra Ribeirão Preto. E eu quero muito ouvir Camila Cabello, Havana.
0: Demais, hein? Que bom, é feriado pra ela hoje, com certeza, pelo tom de voz, né? Pela simpatia aqui, tá felizona. E um

0: Mix agora 8h24, Camila Cabello, Havana.
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0: O programa de pedidos musicais aqui da Rádio Mix volta já. Por enquanto, siga mandando seu áudio com a música que você tá afim de ouvir. 11 9 8340 8000.
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1: Bom dia a todos os ouvintes aí da Mix. Aqui é o Ailton, da Vila dos Cabanos. Mandou alô aí pra galera da mineração aqui, beleza? Poder tocar Céu Azul, Charlie Brown. Obrigado.
2: Obrigado a você, pessoal da mineração aí. Tamo junto, hein? Belíssima escolha, vamos lá.
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0: música que você quiser. 11 9 8 3 4 0 8 mil.
1: Bom dia, sou o John. Queria ouvir a música Bombastic.
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0: Redondo, na cidade de Borebi. Obrigado, viu, Mariana? O Otacílio tá em Uberlândia, Minas Gerais. Tem o Júnior de Pindamonhangaba, São Paulo. E o Mauro de Juiz de Fora, Minas Gerais. Participe gravando seu áudio e pedindo aquela música que você acha que vai cair bem nessa segunda-feira. Vamos lá atender mais um aqui, ó.
1: Sola Mix, aqui é o Lucas de Porto Alegre. Toca uma da Pitty aí, por favor. Um abraço.
0: Cidade também sintonizada no Rio Grande do Sul. E muito obrigado, tá? Vamos com Me Adora, então. 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

0: Me adora. 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A última de hoje. Obrigado você que participou e ouviu o Pede no Zap. Só pra gente começar a semana aqui, né?
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0: Notícia de música: a Miley, que agora não usa mais o sobrenome Cyrus, divulgou a música Base Persuades, faixa título do seu mais novo álbum, que chega no dia 18 de setembro. Esse som tem uma pegada rock, mas é dançante.

0: três músicas com algumas assinadas pelo seu noivo, o Max Morando, e vai contar uma história de amor, tá? 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
20: A Mix conversou com a Isa e nesse bate-papo a cantora acabou revelando um pouco mais sobre a história da música Dona de Mim. A Isa contou que ela sente que essa música é como se fosse dela, embora não tenha sido escrita por ela. Pois é, aliás, o sucesso Dona de Mim foi escrito por um homem e que estava passando inclusive por um momento de depressão. Dona de Mim, segundo a Isa, é uma das músicas mais importantes da carreira dela.

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0: Mix agora 9h23 é o Drake, One Dance.
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4: Bom, e a Mix conversou com o Samuel Rosa e o Henrique Portugal do Skank. E nesse bate-papo, os músicos contaram um pouco sobre a história da música Vou Deixar, que é um baita sucesso da banda, né? O vocalista Samuel Rosa disse que essa música, na verdade, veio inteira na cabeça dele. Pois é, toda a melodia de uma vez só. E depois, eles acabaram enviando essa melodia pra Chico Amaral e ele fez a letra. Os músicos do Skank consideram essa faixa uma música bem ousada, na verdade, porque ela fala sobre sair e curtir a noite enquanto alguém espera por

0: Mix agora 5 para as 10 e a Zara Larsson Lush Life.
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16: Bom, e a Mix conversou com o Samuel Rosa e o Henrique Portugal do Skank. E nesse bate-papo, os músicos contaram um pouco sobre a história da música Vou Deixar, que é um baita sucesso da banda, né? O vocalista Samuel Rosa disse que essa música, na verdade, veio inteira na cabeça dele. Pois é, toda a melodia de uma vez só. E depois, eles acabaram enviando essa melodia pra Chico Amaral e ele fez a letra. Os músicos do Skank consideram essa faixa uma música bem ousada, na verdade, porque ela fala sobre sair e curtir a noite enquanto alguém espera

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6: Olá, cogumelos, abacaxis, algas e folhas de bananeira. Esses não são os ingredientes de uma receita, mas os da roupa do futuro. Especialistas em moda estão tentando dar uma mão ao meio ambiente, produzindo tecidos inovadores que podem absorver o CO2 da atmosfera. Em breve, ao ler uma etiqueta de uma roupa, nós poderemos encontrar caules de abacaxi, folhas de cactos e fios de banana. E são apenas alguns dos materiais alternativos que prometem uma pegada menor de carbono. Uma das invenções mais interessantes é uma camiseta à base de algas, usada de uma maneira super original. A parte de trás da camisa tem uma camada de algas vivas, que é capaz de absorver dióxido de carbono e emitir oxigênio. Em outras palavras, a camiseta realiza a fotossíntese. No entanto, as instruções para o cuidado são diferentes das roupas clássicas, elas não podem ser armazenadas no armário escuro. Originária da América Central e do México, a pitaia desembarcou aqui no Brasil há pouco tempo. Tanto é que um monte de gente ainda nem conhece a fruta, seja de polpa branca ou a rosa, mas ela tem tudo para ganhar popularidade. A pitaia fornece boa quantidade de água e de eletrólitos, substâncias que nós perdemos no suor. Além disso, as duas versões têm poucas calorias e baixo teor de açúcar. O rosa vibrante da pitaia vem do licopeno, pigmento ligado à prevenção do câncer e doenças cardíacas, que também estão presentes no tomate. Já a de polpa branca contém flavonoides com função anti-inflamatória. Portanto, as duas merecem um cantinho na sua fruteira. A dica é consumi-las frescas ou como sucos, vitaminas e geleias. Eu sou Laura Campos e essas foram as notícias do Agroboletim de hoje. Tchau, tchau.

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19: Bom, e a Mix conversou com o grupo KLB, que voltou ativa, né? Nesse bate-papo, os irmãos falaram sobre a história do sucesso da música Ela Não Está Aqui. A faixa, na verdade, é uma versão de um hit dos anos 60, chamado I'd Love You To Want Me. Pois é, o KLB revelou que quando eles ouviram essa música pela primeira vez, eles já sentiram que conheciam essa faixa há muito mais tempo. Mas foi o pai do trio que afirmou que esse single iria emplacar e faria sucesso no país inteiro. O Kiko, do KLB, contou que a música Ela Não Está Aqui foi a que mais vendeu discos no álbum de estreia do grupo. Relembra aí um

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18: A Mix conversou com a Isa e nesse bate-papo a cantora acabou revelando um pouco mais sobre a história da música Dona de Mim. A Isa contou que ela sente que essa música é como se fosse dela, embora não tenha sido escrita por ela. Pois é, aliás, o sucesso Dona de Mim foi escrito por um homem e que estava passando inclusive por um momento de depressão. Dona de Mim, segundo a Isa, é uma das músicas mais importantes da carreira dela.

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13: A Mix conversou com a Isa e nesse bate-papo a cantora acabou revelando um pouco mais sobre a história da música Dona de Mim. A Isa contou que ela sente que essa música é como se fosse dela, embora não tenha sido escrita por ela. Pois é, aliás, o sucesso Dona de Mim foi escrito por um homem e que estava passando inclusive por um momento de depressão. Dona de Mim, segundo a Isa, é uma das músicas mais importantes da carreira dela.

0: Mix agora 12h23, Nickelback Faraway. Já já depois do intervalo a gente retorna. Tem mais músicas na sua segunda-feira de feriado aqui na Mix.
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9: TV Brasil Oeste informa. Neste mês, somos convidados a refletir sobre a nossa relação com o planeta. A questão ambiental já faz parte do nosso dia a dia. Segundo relatórios internacionais, a temperatura média do planeta já aumentou mais de 1 grau nas últimas décadas, o que tem provocado eventos climáticos extremos, como secas, enchentes e ondas de calor. No Brasil, especialmente em regiões mais quentes, como o Centro-Oeste, o avanço das queimadas tem impacto direto na qualidade do ar, na saúde das pessoas e dos animais. Mas a mudança também pode começar na sua casa com pequenas atitudes como economizar água, evitando desperdício no banho e na limpeza, reduzir o consumo de energia, desligando os aparelhos eletrônicos da tomada e utilizando a luz natural, repensar o uso de plástico, dando preferência a materiais reutilizáveis. Muita gente não sabe, mas um copo plástico pode levar até 50 anos para se decompor e uma garrafa plástica mais de 400 anos.
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11: Na década de 40, em Cuiabá, viveu uma mulher à frente do seu tempo e com o apelido de Maria Taquara, pois era muito alta e magra, feito bambu. Autêntica e evoluída, Maria Taquara foi a primeira mulher a usar calça comprida e desafiava os padrões sociais da época. Ganhava a vida lavando roupas de famílias nas margens do rio Cuiabá. Fatos históricos contam que era negra, quase sem seios, cabelos crespos, possuía um sotaque nordestino e que seu nome era Maria da Glória. Os jovens soldados do antigo 16º Batalhão de Caçadores, que faziam ronda e passavam em seu barraco à noite, a provocavam com a seguinte frase: de dia Maria Taquara e de noite Maria meu bem. O artista plástico Haroldo Tenuta se encantou com sua história e esculpiu sua imagem em bronze, que está localizada na Praça Maria Taquara. De fato, Maria Taquara se eternizou na memória do povo cuiabano, pois é considerada a pioneira do empoderamento feminino. Você sabe disso? Porque Mato Grosso tem história.
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12: E se liga, a Mix bateu um papo com o Dinho Ouro Preto, vocalista do Capital Inicial. E nessa conversa exclusiva, o cantor revelou a história por trás da música Não Olhe Pra Trás. Segundo Dinho, essa letra foi feita em parceria com o compositor Alvin e é uma espécie, na verdade, de autobiografia dele. Pois é, segundo o compositor, ele usou um momento da vida pelo qual o Dinho Ouro Preto estava passando para compor essa letra. O vocalista do Capital Inicial, o Dinho Ouro Preto, contou que não fazia a menor ideia de que essa música seria um sucesso. Ouvi aí um trechinho desse som.

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4: A Igreja de Nossa Senhora do Rosário e a Capela de São Benedito foram construídas em 1723, no local conhecido como a Praça do Rosário, às margens do Córrego da Prainha. Construída por escravos, a igreja contém aspectos barrocos, como exuberantes altares decorados com talhas douradas, que revestem o seu interior, traduzindo diferentes momentos da história da igreja. A Capela de São Benedito, localizada no corredor lateral esquerdo, onde são depositados pelos fiéis os votos em agradecimento a graças alcançadas. No mês de julho, acontece na igreja a festa de São Benedito, que é considerada pela comunidade como um dos principais símbolos de fé da cultura cuiabana por mais de 98 anos. Você sabe disso? Porque Mato Grosso tem história.
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7: 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E uma garrafa plástica, mais de 400 anos.
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10: Bom, e a Mix conversou com o Samuel Rosa e o Henrique Portugal do Skank. E nesse bate-papo, os músicos contaram um pouco sobre a história da música Vou Deixar, que é um baita sucesso da banda, né? O vocalista Samuel Rosa disse que essa música, na verdade, veio inteira na cabeça dele. Pois é, toda a melodia de uma vez só. E depois, eles acabaram enviando essa melodia pra Chico Amaral e ele fez a letra. Os músicos do Skank consideram essa faixa uma música bem ousada, na verdade, porque ela fala sobre sair e curtir a noite enquanto alguém espera por você.

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0: Bom, e agora sim, estamos abrindo os trabalhos por aqui, direto da Cidade do Rock, quarto dia de Rock in Rio 2026, segunda-feira, feriadão nacional, dia 7 de setembro, dia da independência, e já começamos com tudo, hein? No Palco Mundo hoje tem Vanessa da Mata, tem Roupa Nova convidando Guilherme Arantes e muito mais. Já no Palco Mundo tem show da Luísa Sonza, tem Gilberto Gil e ainda ele, um dos maiores artistas da música mundial, Elton John. Daqui a pouco eu volto com mais novidades, porque a Mix é a rádio oficial do Rock in Rio 2026. Até já!
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0: Mix agora 4h37, Ellie Goulding na sua tarde. Love me like you do.
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9: 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Prepare-se para saber por que Mato Grosso tem história.
10: Mãe Bonifácia era uma escrava velha e doente e, por não ser mais ativa, raramente era importunada. Morava em um barraco na frente de um quartel da cidade. Era conhecida como curandeira, devido ao seu conhecimento sobre ervas, e era bastante procurada para fazer poções. No final do século XIX, quando ainda havia escravidão no Brasil, alguns negros escravos que pertenciam a senhores de Cuiabá fugiam e tinham a ajuda de Mãe Bonifácia para se esconderem. Ela os ensinava a andar pelo córrego para que os cães dos seus donos não conseguissem achar os rastros dos fugitivos. Os negros se escondiam na mata, onde é hoje o parque que leva o nome da senhora que os ajudou. Você sabe disso? Porque Mato Grosso tem história.
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13: 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Neste mês, somos convidados a refletir sobre a nossa relação com o planeta. A questão ambiental já faz parte do nosso dia a dia. Segundo relatórios internacionais, a temperatura média do planeta já aumentou mais de 1 grau nas últimas décadas, o que tem provocado eventos climáticos extremos, como secas, enchentes e ondas de calor. No Brasil, especialmente em regiões mais quentes, como o Centro-Oeste, o avanço das queimadas tem impacto direto na qualidade do ar, na saúde das pessoas e dos animais. Mas a mudança também pode começar na sua casa com pequenas atitudes como economizar água, evitando desperdício no banho e na limpeza, reduzir o consumo de energia, desligando os aparelhos eletrônicos da tomada e utilizando a luz natural, repensar o uso de plástico, dando preferência a materiais reutilizáveis. Muita gente não sabe, mas um copo plástico pode levar até 50 anos para se decompor. E uma garrafa plástica, mais de 400 anos.
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1: Tem novidade de cinema e com dica para esse feriadão. Estreou nas telonas o filme Minha Melhor Amiga, uma comédia nacional que promete boas risadas. O longa conta a história de duas amigas com cerca de 50 e poucos anos que se resolvem viajar juntas pela Europa. As duas tomam uma decisão depois que as filhas delas viajam para Portugal para estudar. Agora juntas na Europa, essas amigas vão viver grandes aventuras com muita confusão, claro. O filme Minha Melhor Amiga é estrelado pelas atrizes Ingrid Guimarães e a Mônica Martelli. O longa é uma ótima dica para você que quer curtir uma história leve e bem divertida, bem legal. Para essas e outras notícias, radiomixfm.com.br, cola por lá. Tá recheado de dicas bem legais para você curtir também o seu feriadão.
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6: E olha a Karina aqui no programa com a gente, trabalhando na segunda-feira. Ah, isso não é muito legal, né, cara?
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6: Seja bem-vinda.
5: Oh.
7: Segunda-feira de feriado, cadê minha independência? Não
6: cadê?
7: Tem, tô trabalhando!
5: Eu só aceito trabalhar de segunda-feira porque temos a nossa duende aqui do cabelo verde, nossa Karina Andrade, nossa especialista de música, pra falar de tudo que tá acontecendo no Rock in Rio.
7: Nossa, exatamente, que gente. Rock in Rio começou na sexta-feira, né? Na última sexta-feira. Já tivemos aí sexta, sábado, domingo, hoje tem Rock in Rio. E é o seguinte, rolando Rock in Rio na Cidade do Rock, a gente tá super atento, então fica ligado, ligada na cobertura da Mix, tanto na programação, né? No ar, aqui no radinho, antigo e véi, bom. E também nas redes sociais, que a gente tá fazendo uma baita cobertura. E vamos cobrir também o final de semana que vem.
3: Se você tá por fora do Rock in Rio, é porque não segue a gente nas redes sociais, tá? Porque a Mix tá arrasando na cobertura. E se você não tá sabendo nada de Rock in Rio, porque demorou pra chegar aqui na Mix. Agora, se você colou na Mix, você vai saber tudo de uma vez só com a nossa jornalista, comigo, com o Caco. Afinal de contas, gente, o Rock in Rio acontece onde? No Rio. Mas reverbera no mundo. Então a gente tem que falar de música, porque são grandes nomes que passam por vários palcos. É uma festa incrível. É dia de rock. Rock, bebê! E se você gosta de festival, troca uma ideia com a gente no @mixtudonamix, esse é o nosso Instagram. Se você tem alguma curiosidade, se você gostaria de saber bastidores, Karina já entrevistou tanta gente, né, cara, no Rock in Rio?
7: Tanta gente! Mulher, tem história pra contar, viu?
3: Vamos hoje enquadrar a Karina, já que é o dia
7: da
3: independência.
7: Medo. Ai, que medo!
5: A gente vai ter que, né, dar uma apertada pra ela fazer uns exposed das entrevistas mais icônicas.
3: Vamos
5: eu quero.
7: Não precisa nem apertar tanto assim.
3: Não
7: eu
3: precisa.
7: Já saio falando.
3: Ô, gente, segue aí esses apresentadores nas redes sociais, vai @giza.on, gisa.on
5: @cacograndini, você cá
7: Karina, Karina Andrade on.
3: A gente tá on, né, Ká?
7: A gente tá on.
3: É isso aí, e o Brasil tá com a gente. Siga também o nosso Instagram, @mixtudonamix, e vamos trocar ideia sobre o Rock em Rio. Ó, só pra galera saber, né, dá um passadão do line-up de hoje, o de hoje, 7 de setembro.
7: Todo 7 mundo. De setembro, olha, Elton John, Gilberto Gil, enfim, uma galera, Vanessa da Mata, tem Roupa Nova, Guilherme Arantes, tem muita coisa boa.
3: Ah, mas Rock in Rio, Karina, não tem que ser só rock? Ah, não!
7: Não!
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1: Estamos de volta, meus amores. Hoje é feriado, segunda-feira, feriado. Você trabalhou, você tá trabalhando assim como a gente. Emendou, tá no Rock in Rio ou já foi? Porque já tá rolando aí, não começou hoje, tá? E muita gente acompanhando esse festival de música, o rock, né? No Brasil e no mundo, esse festival ele reverbera. Por isso, hoje, Caco e eu, a gente chamou uma pessoa pra não viver a independência no dia de hoje.
2: Não. A gente falou, você achou que você ia tirar feriado, querido? Não vai.
1: Ah, não vai.
3: Não vai.
2: Se tu tá no ar, você vai ter com a gente o aqui.
3: Pensou errado.
1: E aí eu falei pra Karina, fiz aquela pergunta que todo mundo fala, né? Hoje em dia, Rock in Rio não é mais Rock in Rio. Mas Rock in Rio tem que ser só rock, Karina?
3: Não, gente, isso não é... Ai, eu quero morrer. Que eu vejo nas redes sociais o pessoal falando assim, ai, Rock in Rio, mas não tem nada de rock.
1: É o que mais falam,
3: gente,
1: né?
3: Gente, em primeiro lugar, rock é o rock pela atitude. Não é o rock no sentido gênero musical.
1: Por isso que você tá usando essa camiseta cheia de caveiras que representa o quê?
3: Representa a igualdade entre as pessoas. É. Todos nós somos caveiras por dentro, somos esqueletos por dentro, todos iguais.
1: Exato.
3: Sem classe, sem diferença de religião, sem credo, sem nada.
1: Caco tem uma caveira na canela.
3: É sobre isso, essa é a representatividade.
2: No final de uma ampulheta, ó, porque depois que o tempo acaba, todo mundo vira a mesma coisa.

0: anos. Ele é absolutamente incrível. Ele tem mais fôlego do que eu num palco.
1: Homem com H.
2: Posso
3: tem
2: falar?
3: Até a série dele,
2: ó. Agora me senti mal. Eu tava reclamando na turnê do NX Zero que eu tava cansado. E eu não tava nem com 40.
0: Você tá vendo?
2: O Ney com 85 vai mandar outra turnê,
0: o
2: cara.
0: O dobro, mais do que o dobro da tua idade.
2: Ele tem idade pra ser meu bisavô.
0: E o cara tá dando mortal
1: tá dando
0: no palco.
1: Mortal,
0: e
1: é
0: você
1: bom,
0: fica
1: né?
0: assim, oi, oi, e sem perder o fôlego.
2: Reclamando de tendinite no pé. Tá. É mole.
0: Mas eu falei aqui do Ney Mato Grosso, mas eu poderia citar outros nomes, tá?
1: Vai.
0: A Baby do Brasil, por exemplo, é rock?
1: Não.
0: Não, ela tem atitude rock and roll.
1: Mas
0: diferente. Muita
1: atitude rock and roll.
0: A gente tá falando de Elba Ramalho. Elba Ramalho é rock aonde, amor?
1: É. Na atitude, reverbera assim.
0: Você quer que eu fale outra atração? Blitz. Blitz tocou em 1985,
2: pop-zão,
0: sabe?
2: Pop-zão.
0: Você não soube me amar. Você não soube.
1: E o povo falando isso, né?
0: Então, quer dizer, nunca. Gente, Alceu Valença tocou nesse Rock in Rio de 85. Enfim, várias atrações que não eram necessariamente do rock and roll. É claro, teve Scorpions, teve Queen, teve Whitesnake e tal.
1: Mas, ó,
0: mas
1: eu
0: não,
1: vou ser
0: não
1: cancelada.
0: São necessariamente.
1: Vocês
0: rock
1: estão preparados? Eu preciso ser cancelada agora.
0: Ai,
1: eu acho que eu vou ser cancelada. Gente, não me cancelem. Mas eu só queria dizer uma coisa. Se você é a pessoa que interpreta e leva tudo ao pé da letra, você não entendeu nada.
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1: Estamos de volta, meus amores. Olha, a gente já falou um pouquinho aqui sobre Lineup de 85, que foi a primeira edição do Rock in Rio com a Karina Andrade. Sobre a galera falar que, ah, não é Rock in Rio, gente, não é porque é Rock in Rio que é só rock. Porque a gente falou sobre atitude rock and roll. Mas agora, vamos falar das nossas experiências com Rock in Rio. Você que já foi.

0: Ouvindo o programa, você que tem vontade de ir, porque você gostaria de ir, você que já trabalhou no Rock in Rio, você que já tocou no Rock in Rio, você que já realizou um sonho no Rock in Rio, encontrou um amor, enfim, história sobre Rock in Rio, manda pra gente no arroba mixtudonamix. E eu fiquei sabendo que a nossa jornalista tem uma pergunta pro nosso apresentador.
1: Nossa, essa risada me deu medo agora, cara.
2: É o seguinte, o Rock in Rio é conhecido por ter grandes nomes da música que fizeram exigências absurdas.
0: Ah, isso é muito
2: lembra
0: bom.
2: O Prince com um monte de toalhas e tal, enfim. Teve gente que mandou pintar camarim, teve gente que mandou, enfim.
1: Não, isso é tranquilo, coisas, né? Isso é o mínimo.
2: Eu quero saber qual é a sua exigência, Caco Grandino. O que não pode faltar, o que não podia faltar no camarim do NX quando vocês se apresentaram pela última vez no Rock in Rio.
0: Mas eu quero verdades.
2: Mas eu quero detalhes. É. O que não pode faltar de jeito nenhum? O que vocês bateram de frente com a produção e falaram assim: se não tiver isso, a gente não sobe no palco?
0: É, e eu não quero coisa comum.
1: Tá, então vou falar de 2011 primeiro, pode ser? Porque o NX, na verdade, tocou duas vezes no Rock in Rio.
2: Ah, ok. Tá. Se você lembra da lista de exigências, eu quero as duas.
1: Cara, o que aconteceu? 2011, a gente tava ali naquele auge, né, do CD, do Projeto Paralelo, a gente tinha acabado de gravar o 10 anos. A gente levou o Emicida, levou ali pra fazer as versões, né, no 10 anos, foi muito legal. A gente queria foguinho, né? E aí a gente falou, pô, o nosso show tem que ter o quê? Tem que ter o foguinho, né? Aquelas bombas de que explodia. Não sei se vocês lembram desse DVD. Enfim, a gente colocou, sei lá, umas 20 máquinas de que saía aquelas labaredas enormes. Essa foi uma das exigências. Mas outra foi que depois que acabou o show, a gente tava ali extasiado, né? Super feliz. E aí acabou a bebida, cara. Você acredita?
0: Não, acabou a bebida
1: no camarim.
0: Não.
1: Aí, né, na época, a Marizinha, queridíssima, que na época era diretora do Rock in Rio, viu? Ela falou, queridão, tá faltando alguma coisa pra vocês? Vocês estão bem? Eu falei, na verdade tá, Marizinha. Ela, o quê? Aí eu falei, olha, tá faltando uns Beery Nights aqui, umas birita. Ela falou, o que vocês tomam? Eu falei, aquele whisky, que eu não posso falar a marca, mas que é um whisky muito conhecido do Tennessee, e você já sabe de quem que eu tô falando, né? Ela virou e falou assim, eu acho que, peraí, deixa eu ver. Aí ela pegou o radinho assim, olha, os meninos... Ó, os meninos do NX estão pedindo aqui uma canjibrina e estão pedindo aquele whisky que veio do Tennessee. Tudu. Olha, Marizinha, aqui acabou, não tem mais. Ela... Não, tem sim, tem no camarim do Motorhead, do Leme, pode pegar. Eu muito que falei, olha, eu realmente ia pedir isso, eu quero aquele do Tennessee, mas que veio para o Leme do Motorhead.
2: Jura?
1: Eu quero que venha para o NX Zero, então tomei o whisky do Leme do
2: Motorhead. Eu tô em estado de choque!
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17: 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Esse é um sonho de muitos brasileiros, viu? Mas para uma boa parte aí da população, esse ainda é um sonho distante. Foi feito um levantamento pela Serasa em setembro de 2024 e esse levantamento mostrou que apenas 35% dos brasileiros consideram que atingiram a independência financeira. Para os entrevistados, conseguir pagar as contas em dia, ter gastos planejados e pagar dívidas de forma segura são alguns dos primeiros passos para atingir a estabilidade financeira. Seguir esses passos, claro, exige muita organização. Mas, além disso, é essencial ter uma reserva de emergência sempre à mão em casos de imprevistos, né? 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
1: Obrigada, Fabi. Beijo. Bom restinho de feriado.
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1: Estamos de volta, meus amores. Hoje é dia do quê? Dia de rock, bebê. E várias histórias do Rock in Rio vividas. Caco Grandino já contou a dele. Aliás, que história, né, cara? Tomou um uísque, o quê? O quê mesmo?
2: Eu tomei o uísque do Leme do Motorhead.
1: Me conta, o que você sentiu? Tinha alguma coisa diferente? Nada,
2: não,
1: né?
2: Não, fiquei louquinho, cara. Foi legal. Assim, era a hora, já tinha tocado, eu queria curtir.
1: Era
2: eu
1: só
2: tinha
1: whisky.
2: Acesso a tudo, então eu fui lá na... Né, não, naquele lugar que você vê onde a galera mixa o som.
1: O barato foi diferente,
2: lá.
1: Eu quero saber.
2: Foi diferente, cara.
1: O grau foi diferente.
2: Cara, vi o show do Red Hot do palco.
1: Uau.
2: Quase vi o Leme, não. O Flea pegar fogo. Essa história é real também.
1: Nossa senhora, meu Deus.
2: Você sabe, Desce, posso contar essa história?
1: Conta.
2: Brevemente?
3: Pode contar essa história. O Flea é baixista do Red Hot Chili Pepper, gente.
2: Isso, exatamente. Bora. Então, no dia do NX, teve NX Zero, Capital Inicial, Snow Patrol e o Red Hot Chili Peppers, né? E o nosso equipamento, que a gente sempre foi muito amigo da galera do Capital, a gente meio que compartilhou algumas coisas do palco, que tocava NX, depois tocava o Capital. Então, a gente dividiu o rider e tal. E esse equipamento que eu falei que soltava fogo...
1: Foguinhos,
2: também o Capital usava. E era do mesmo fornecedor. Falei, então vamos deixar montado para as duas bandas, facilita a produção de todo mundo. Maravilha. Só que durante o show do Capital, a gente acabaram de tocar, e eu sou super fã de Capital, já falei isso várias vezes. Eu fiquei ali no palco assistindo. De repente, cara, eu olho lá do outro lado do palco e tem um tiozinho. Assim, eu já enxergo mal de longe, mas ainda era um tiozinho que tava com um moletom daquela marca das três listras.
1: Uhum.
2: Só que com as cores do Brasil, né? Ela era amarelo com as listras verdes, né? E aí, olhando lá, tal, de repente eu vejo o tiozinho com o bração apoiando em cima de uma das caixas de fogo que estava disparando durante as músicas do Capital e que a gente acabara de usar.
1: Não!
2: Aí eu olhei assim, eu virei pro, na época, o produtor do Capital, eu falei, irmão, aquele cara ali não tá com o braço em cima da caixa de fogo? Aí ele parou, olhou assim, ele saiu correndo que nem um alucinado, mano. Ele foi assim, mas ele deu tipo, cara...
1: Uma voadora.
2: Não, ele veio, abraçou o cara, tacou o cara no chão, assim, começou a babafafá e vendo segurança pra todo lado. E aí tirou o cara, mó confusão. Eu falei, mas e aí, cara? Tirou o cara e veio essa confusão toda. Ele falou, irmão... Era o Flea. Eu literalmente taquei o Flea no chão.
1: Meu Deus do céu,
2: porque pra
1: cara.
2: Proteger o cara. Porque, inclusive, ia ser disparado aquele equipamento.
1: Cara,
2: o braço...
1: Você salvou a vida do cara.
2: Será?
1: Você já parou pra pensar nisso?
2: Não, mas
1: nisso?
2: Foi real. Tava eu, tava o Di, tava os meninos lá. Eu olhei e falei, cara, o Di tava no meu lado. Falei, mano, o cara falou, não, o cara tá com o bração ali e tal. E aí rolou essa parada. Tipo aquelas coisas incríveis que você fala, nem sonho imaginar que isso ia acontecer.
1: Nossa,
2: loucura. Teve mais histórias também, mas eu me reservo o direito de não contar. Só na minha biografia pós-morte.
1: Nossa, credo. E você, cara? Karina, a maior entrevista, a mais icônica, assim, que você já viveu?
3: A mais icônica que eu já vivi?
1: Não, no Rock in Rio.
3: No Rock in Rio?
1: É, você já cobriu muitos Rock in
3: Rios. Nossa, foram muitas entrevistas, mas eu acho que teve uma entrevista que eu achei sensacional, que foi a entrevista na Ivete Sangalo, cara. Porque ela é muito gente boa e muito acolhedora. Então, assim, primeiro que foi um perrengue pra chegar dentro do camarim dela, porque todo mundo quer falar, afinal, Ivete Sangalo é um ícone da música brasileira, né? Mas aí ela me viu e ela falou assim, meu Deus, você é a cara da Nina Hagen. E aí ela surtou com isso. Nina Hagen é uma cantora de punk, que inclusive foi namorada do Supla, inclusive e tal. E ela não conseguia falar outra coisa. Ela olhava pra mim e falava assim, você é a Nina Hagen, você é a Nina Hagen. Eu pensava assim, meu Deus, eu só tenho 5 minutos com ela e ela não para de falar isso. E eu preciso que ela responda as minhas perguntas. E ela quer falar sobre a minha maquiagem, enfim. O pessoal sabe que eu ando na rádio como uma drag queen aqui, né?
1: E se você não sabe, @KarinaAndrade.on.
3: Karina Andrade On, não tem ponto.
1: Não tem ponto, o ponto é meu.
3: Mas enfim, várias entrevistas icônicas, boas e ruins, tá? Porque teve uma banda que não foi tão legal comigo, não.
1: Ah,
2: que
1: é?
2: Banda?
1: Peraí, que banda é essa?
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1: Galera, hoje é 7 de setembro, feriado, e adivinha? Giza trabalhando, Caco trabalhando. Essa risada é da Karina Andrade, jornalista, tadinha. Ela se ferrou no dia da independência, porque quem manda manjar de música?
2: Tadinha, foi ótimo.
3: Ela tava com uma risada meio maléfica.
1: Ah, sabe por quê também, eu
3: por
1: acho?
3: Quê?
1: Uma, porque a gente fez ela trabalhar. Então ela tá aqui se... no dia 7 de setembro.
3: Não, mas tudo bem, a gente vai pedir uma pizzona aqui pra gente compartilhar esse tipo, vamos, né? A gente merece.
1: Até porque tudo acaba em pizza, né, Karina?
2: É,
1: que banda que foi essa?
2: O mínimo que vocês podem fazer por mim.
1: Que banda que te rejeitou?
2: Olha, não foi bem a banda inteira, porque a banda foi... toda a banda foram os cofos, assim, e tal. Não foi o NX Zero. Até porque
3: Deus.
2: Se fosse, eu ia falar,
1: você
2: tá?
1: Ia falar pro Caco,
2: mas
1: né?
2: Não, sempre
3: ela ia jogar na minha cara aqui agora.
2: Não, eles sempre me trataram muito bem.
1: Karina Andrade, que banda foi essa?
2: Foi o vocalista da banda, e ele tava meio de mau humor no dia. Ele não tava legal no dia. No palco, ele tava falando que ama o Brasil, que ama açaí. Inclusive, ele tomou açaí no palco durante o show da banda. É, e assim, todo assim, sabe? Ah, eu sou legal, eu sou brasileiro, eu sou muito gente boa, mas nos bastidores...
1: Nos bastidores.
2: Um beijo para Gerard Leto, vocalista do 30 Seconds to Mars.
1: Ah, não! Eu era fã!
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20: Quem são as atrações? Muita gente está perdida por aí, mas nós temos a bússola. Temos Karina Andrade. Karina, o Rock in Rio não acabou, muito pelo contrário, temos dias ainda, né?
21: Nossa, temos 3 dias pela frente ainda, né? Sem contar o dia de hoje, que está rolando na Cidade do Rock. E a gente ainda vai pros dias 11, 12 e 13, portanto, sexta, sábado e domingo do próximo final de semana,
20: porque,
21: né?
20: Porque assim, hoje é segunda-feira. Nem todo mundo é herdeiro, por mais que seja feriado, pra estar no Rock in Rio.
21: Exatamente.
20: Vamos falar de sexta, sábado e domingo, que dá tempo do Brasil se programar?
21: Se programar e curtir, né? Então vamos falar lá de sexta-feira, vai. Sexta-feira tá aquele dia muito bom pra quem curte música pop, mas música pop de qualidade. Eu queria destacar alguns shows aqui.
20: Tá.
21: Teremos, por exemplo, Jamiroquai no palco Sunset.
20: Nossa, Caco vai, o Caco
21: senhora.
20: Vai.
21: Nossa Jamiroquai, o Caco é fã.
18: Pelo amor de Deus,
21: não,
18: cara.
21: É fã, né?
18: É impossível não ser fã de Jamiroquai.
21: Gente, Jamiroquai lá nos anos 90 já mudando a cara da música, fazendo uma música com um swing totalmente diferente de tudo que a gente via na época. Então, assim, os caras têm muita qualidade real.
18: Ó, eu vou fazer um apelo aqui. Na hora que a gente for tocar a música, será que o Paulão poderia colocar uma música de Jamiroquai? Se não puder, também tá tudo bem.
20: Assim, a gente não tá reclamando, tá, Paulo?
18: Não, imagina.
20: A gente tá só falando.
18: Tô só assim, dando
21: tá
18: um toque.
21: Mencionando, dando um toque.
20: Vai que, né?
21: Mas no palco mundo, eu acho que é realmente o dia da galera do K-pop. E aí eu queria chamar a atenção pro headliner desse dia, que é o Stray Kids. O Stray Kids, na minha opinião, é o maior grupo da atualidade de K-pop. A gente tinha lá o BTS, né, com uma grandiosidade.
18: Falou
21: tal.
18: No passado, eles acabaram?
21: Não, então, eles voltaram à ativa, né. Eles tiveram aquele período daquela pausa militar que é obrigatório na Coreia do Sul e tudo mais.
18: Eles tiveram que servir o exército?
21: Eles tiveram que servir o exército.
18: Olha que legal.
21: Então, era uma pausa bem grandona na carreira. Só que quando eles voltam, e, poxa, tem outros grupos despontando ali, também não dá pra ficar só de BTS vivendo o mundo, certo? Não, não
6: com
21: dá.
6: Com certeza não.
21: E aí, o Stray Kids, eu acho que é esse grupo forte, né? Inclusive, a gente tem uma produtora aqui na rádio, que ela é completamente fã. E ela, assim, deu um perdido na rádio. Foi lá fazer um bate e volta pro Rio de Janeiro pra poder curtir o Stray Kids, né, Nicole? Então, um beijo. Stray Kids. A gente vai ter o Alok, gente. O Alok é sempre um evento. Porque você não sabe o que você espera do Alok.
6: É.
21: Ele sempre te traz uma surpresa, e sempre relacionada à tecnologia. Então tem show de drone, tem luzes. Daqui a pouquinho ele tá mandando uns lasers, assim, sabe, pra Marte. Assim.
18: Mano, daqui a pouco ele vai meter um Falcon X pousando de ré no show dele, você vai ver.
6: Já pensou, cara?
21: Vamos falar de outro dia ou vamos continuar no dia 11? Vamos pra outro dia?
6: Ah, vamos pro outro dia. Vamos falar dos... Dia 12,
21: quem que tem? Gente, dia 12 é outro dia maravilhoso pra quem curte música pop. A gente tem J Balvin, a gente tem...
6: Nossa, adoro o J Balvin.
21: Eu ia falar o nome dele errado, tá? Eu ia falar Pedro Sampaio, tá errado. Não é assim que fala, né? Como é que fala?
6: Balvin.
21: Não, Pedro Sampaio!
18: Pedro Sampaio!
6: Achei que você tava confundindo.
21: Não, tem o J Balvin, tem o Pedro Sampaio.
6: Não,
21: o
6: Pedro
21: Sampaio.
6: Vai!
21: É isso, vai! Eu tinha esquecido do vai.
6: É.
21: Tem a Demi Lovato, tem Maroon 5, enfim, tá um dia maravilhoso também. Tem uma mistura boa.
18: Eu toquei com o Maroon 5 também, tá?
6: Você tocou?
18: Toquei.
6: O que você achou do Adam Levine?
18: Ah, meu.
21: Você tocou no abdômen do Adam Levine?
6: O Adam Levine é tudo isso
21: você
6: mesmo?
21: Você tocou no Califórnia?
18: No, me respeita.
21: Tá escrito assim, não,
18: na verdade,
21: abdômen,
18: é porque assim, a gente quase não se cruzou. Viu o show dele? Se ele tivesse me visto, ele que ia querer tocar no meu abdômen.
21: Ai, desculpa.
18: Tá achando o quê? Aqui é Brasil Six Pack.
21: A Demi Lovato, eu já tive a oportunidade de entrevistá-la. E foi um dia que choveu horrores. Foi no The Town, em São Paulo, na verdade. Tá. E aí choveu muito e eu fui entrevistada, eu tava pingando de chuva, assim, e ela fez assim.
6: Foi legal?
21: Nossa, você tá molhada. Ai,
6: nossa!
21: Que pena de você, não sei o quê, toda assim.
6: Eu pensei besteira.
18: Não, você acha que a gente não sabe o que você pensou?
21: E aí, na hora de ir embora, eu acabei a entrevista e falei assim: ai, obrigada pela entrevista, tá? Ela falou assim: espero que você consiga se secar um pouquinho até ver o meu show. Porque eu ainda estava molhada.
18: Imagina
6: a gata molhada, por Demi Lovato.
18: Calma, mas só imagina. Do nada, a Demi pega o roupão dela
6: tipo
18: e põe na Karina Andrade. Maravilhoso!
6: Ai, meu Deus!
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1: De volta! A gente não vai encerrar esse programa sem antes trazer as atrações. As últimas, a gente falou do dia 11 e 12, não foi, cara?
2: 11 e 12, agora a gente vai pro dia 13, último dia de Rock in Rio, portanto, próximo domingo. E eu já queria chamar a atenção, porque aqui tudo me agrada, viu?
1: O quê?
2: No palco Sunset, a gente tem Carol Biazin, a gente tem Joelma, a gente tem Marina Sena com a Cell. E a gente tem ela, a musa Zara Larsson.
1: É só mulherada no domingo?
2: É, então.
1: É aquele dia?
2: Não é. Veja bem, vai ter uma pessoa, uma banda aqui que vai quebrar tudo isso.
1: Ah,
2: mas
1: não.
2: No palco mundo, a gente tem a Veveta, que a gente falou agora.
1: A Vevetinha, linda, maravilhosa.
2: A gente tem Lola Young, que é a estreia dela aqui no Brasil, que eu amo.
1: O que vocês acham? Caco e Karina, Lola Young, estreia
2: Lola
1: dela
2: Young,
1: no Brasil.
2: Na minha opinião, é o único show que eu gostaria realmente de todos os vezes
1: vai
2: assim,
1: lotar?
2: De estar perto.
3: Cara, eu acho que vai lotar e, inclusive, me parece um pouco aquele show que a Olivia Rodrigo fez no Brasil, que tinha aquela baita expectativa. E foi no Rock in Rio também, não foi, Olivia Rodrigo?
2: A Olivia Rodrigo foi...
1: Não sei,
3: ou
1: não
3: foi
1: lembro.
3: No The Town?
2: Não, foi no The Town, né?
3: Acho que foi no The Town. Tinha uma expectativa tão grande, mas tão grande, que, se não me engano, também foi a primeira vez dela aqui no Brasil,
2: foi,
3: né?
2: Bom, Sabrina Carpenter já tinha vindo algumas vezes.
3: Já.
2: É porque eu considero
3: mas
2: essas
3: cantoras novas... Mas acho que a Lola tá meio
2: novas,
3: que nessa, assim, né?
2: É, eu considero essas cantoras novas grandes fenômenos. Então, assim, por mais que seja a estreia da Lola, eu acho que vai ter muita gente, porque ela estourou com o single Messi, que a gente toca, inclusive, na programação aqui da Mix. É maravilhoso, e assim, ela tá vindo de um período de rehab. Ela lançou um disco novo, mas ela não teve tempo de trabalhar esse disco porque ela teve que parar na rehab.
3: Caramba!
2: Então, assim.
1: Então vai lotar, gente.
2: Toca
1: uma
2: história.
1: Se tem uma coisa que o público gosta, é quando alguém sai da rehab.
2: Olha só, a gente tá falando de uma outra pessoa maravilhosa que é linda por fora, linda por dentro, que canta muito. Tô falando da Halsey.
3: A Halsey.
1: Nossa.
3: Ela é tudo, né?
2: Veja bem, ela é tudo. E ela tem muitos hits também.
3: Tem muitos hits.
1: Muitos hits.
2: Muitos atributos.
1: Toca muito.
2: É, muitos.
1: Canta muito!
3: E, ó, é que eu não tô vendo na lista aqui uma que chama Dua Lipa.
1: Não!
3: Se fosse Dua Lipa, meu, ó, tá vendo?
1: Dua Lipa vai?
3: Não vai.
2: Não, mas entre Dua Lipa e Halsey, eu fico com a Halsey, hein?
1: Ah,
2: ou
1: eu
2: até comprar
1: com a minha Dua Lipa, duas vezes linda.
2: Ah, tá bom. Enfim, e aí o headliner do Palco Mundo, que encerra não somente o dia, mas o Rock in Rio. Aí é o 21 Pilots.
1: Uai, gente.
2: Por isso que eu falei que ia quebrar.
1: Estragou toda a mulherada.
2: Em algum momento. Porque,
1: mas a
2: menina
1: era
2: Joelma,
1: ótimo.
2: Carol Biazin, Marina Sena, vai ter... Olha,
1: eu
2: gente.
1: Queria continuar aqui.
3: Peraí.
1: Volta.
3: Agora que eu entendi, agora faz sentido... Pô, só tem mulher aqui, o 21 Pilots vai fechar. Por que que não colocaram uma mulher também pra fechar, rapaz? Por que que não colocaram o Halsey e o 21 em outro dia?
2: Poderia.
3: Tá bom, dei uma
1: criticada. Falou, tinha que obedecer.
2: Poderia, mas o 21 Pilots também é legal, porque eles têm aquela
3: muito
2: coisa
3: legal.
2: Teatral, né?
3: Sim, eu vi shows deles já.
2: Botam fogo no carro, no palco. Eles têm aquela coisa teatral que é legal, que enche os olhos, além de fazerem um baita som com, literalmente, dois caras.
3: É, exatamente.
1: Ah, eu queria ficar aqui falando
3: não,
1: com
3: também.
1: Vocês. Mas assim, 7 de setembro, feriado, a gente merece comer uma pizza, né?
3: Não, pizza de
2: vou ficar por aqui, que eu vou continuar na cobertura.
1: É verdade.
2: Eu vou continuar na cobertura.
3: Vamos dar um apoio moral pra cá. Enquanto assim ela faz a cobertura, a gente vai ali buscar a pizza, a gente já separa, leva no estúdio pra
1: mas
3: ela também.
1: Mas a gente
3: também,
1: pode,
3: né,
1: assistir com ela no estúdio, que é uma das coisas mais legais também. Se você não consegue colar no festival, não conseguiu ainda ter essa oportunidade, liga o seu rádio. Tem cobertura aqui na Rádio Mix. Vai lá no arroba Rádio Mix FM Oficial, é isso, né?
2: Exatamente.
1: Rádio Mix FM Oficial, que é o nosso Instagram pra você acompanhar. E a gente tem outros meios também de viver essa experiência, viver o Rock in Rio em casa, com os amigos, festejando, porque o que vale mesmo é a música, é
2: exatamente
1: a cultura, é a arte, é você viver tudo isso. Então, gente, Karina, sinto muito, tá? So sorry, mas a gente vai lá buscar pizza e vai comer com você, tá bom?
2: Tá bom, eu vou aguardar.
1: Um show pra você.
3: Um show?
1: Daqui pra frente, vai, de tudo que ela falou aqui, que merece a presença do Caco.
3: Ah, Jamiroquai, né?
1: Jamiroquai, pra você, Karina.
2: Lola Young, sem pensar.
1: Eu também vou com você na Lola Young. Eu vou, já que a Dua Lipa não vai, tchau. 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

0: 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Bom, hora da gente fazer aquela conexão, né? Pro maior festival de música e entretenimento desse planeta. É o Rock in Rio. Nath Barão, boa noite, querida. Nath, eu sei que todo mundo tá na expectativa pra grande atração de hoje. Quem viu, viu. Quem não viu, dificilmente vai ver. A gente tá falando de Elton John. Boa noite, querida.
1: Boa noite, Raiz, meu querido. Boa noite, ouvinte da Mix. Pois é, hoje estamos todos preparadíssimos para ver Sir Elton John no palco mundo fazendo esse show que vai ser inesquecível, né? Porque despedida dele dos palcos e é claro que ele não poderia deixar de se despedir tocando no Rock in Rio.
0: Exatamente, a Mix vai transmitir esse show. Portanto, você colado no som, a gente vai te colocar, na verdade, ali, na frente do palco, para você se sentir vendo e vai ouvir o show do Elton John aqui no Melhor Mix do Brasil. Bom, já que a gente falou de ontem, né? Também a gente tem falado durante a programação, trazendo aí vários momentos bacanas que ontem, né, tivemos aí no Rock in Rio. Barão Vermelho foi incrível. Neil foi incrível. Fala Neil, pra gente.
1: Raiz, Neil foi um showzaço. Tava chovendo, mas isso não atrapalhou em nada, tanto a vibe do público, quanto do próprio Neil, que cantou, dançou, tocou o piano, mostrou todo o swag dele, tocando todos os hits que marcaram o começo dos anos 2000, né? Trazendo aquela mistura de pop e R&B em faixas como Miss Independent, Sexy Love, Closer, Match, tantas outras.
0: São várias,
1: são
0: músicas.
1: Várias. O cara é um grande hitmaker, né?
0: Ele é um grande hitmaker. Aliás, ele é o showman.
1: Ele
0: porque ele canta muito, ele dança muito, ele é um baita produtor.
1: Ele
0: pra quem
1: é.
0: Não sabe, né? O Neil é um baita produtor, produziu vários artistas legais aí e veio no Brasil. Aliás, ele adora o Brasil. Nós separamos aqui aquele mix de músicas. Pra você que não conseguiu curtir o show do Neil ontem, a gente separou aqui alguns momentos muito legais. Bora ouvir, Nath?
1: Bora, vamos nessa.
0: Nath Barão, incrível.
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1: Que show foi esse ontem, hein, Neil? Foi hit atrás de hit. Todos os sons que você curte aqui no melhor mix do Brasil. Esses foram os melhores momentos do show do Neil. Tem muito mais hoje ainda, porque nós somos a rádio oficial do Rock in Rio. É o melhor mix do Brasil.

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